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4: A partir de agora, o amor toma conta do seu rádio. Está no ar o Love Night, trazendo 4 horas dos maiores sucessos românticos de todos os tempos. Eu sou Roger Pires e fico com você nessa viagem musical inesquecível. Aperte o coração e venha comigo. Gilbert O'Sullivan, Alone Again.

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Sammy J, Tell Me a Lie.

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1: Foreigner, I wanna know what love is.

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1: Roberta Fleck and Peebo Bryson, Tonight I Celebrate My Love.

0: é o Love Night na sua noite. A gente faz uma pausa agora, mas em instantes tem mais música linda esperando por você. 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
0: Estamos de volta com Love Night, trazendo mais melodias apaixonantes para iluminar a sua noite.
4: Celine Dion, My Heart Will Go On.

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Dino Vanelli, Hurt to Be in Love.

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Shania Twain, You're Still the One.

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1: Dido, thank you.

Esse é o Love Night na sua noite. Daqui a pouco tem mais sucessos para você, mais canções que aquecem o coração. Aguarde aí, que é rápido.

0: Love Night está de volta. Prepare o coração, porque vem mais emoção por aí. Boa noite.
1: Backstreet Boys, I'll Never Break Your Hearts.

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0: Chicago, If You Leave Me Now.

em seu dial Love Night, tocando as melhores canções do passado. The Beatles, Something.

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0: Five for Fighting, Superman.

0: 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Daqui a pouco tem mais Love Night para você. Mais canções românticas, mais emoções e momentos especiais. Já já voltamos. 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
0: O Love Night retorna agora com mais clássicos românticos para você suspirar.
3: Brad, make it with you.

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Bee Gees, How Deep Is Your Love?

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1: Jermaine Jackson, Do What You Do.

é o Love Night em forma de canção, fazendo a sua noite muito mais gostosa. A gente faz uma pausa rapidinho agora, mas já já estaremos de volta com mais emoção em forma de música.

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1: Chris Isaak, Wicked Game.

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1: Shania Twain, You've Got Away.

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1: Eric Clapton, Wonderful Tonight.

Nosso abraço a você que está ligado na gente. Continue conosco. Fred Davis, So Luck.

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1: Johnny Nash, Rock Me Baby.

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Voltamos com Love Night. Aumente o volume e viva mais esse momento cheio de romantismo. Savage Garden, Truly, Madly, Deeply.

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1: Yves St. John's, I Feel It Coming.

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1: George Michael and Paul McCartney, Heal the Pain.

para sonhar e viajar no tempo. Robbie Dupree, Steal Away.

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0: Roxette, Craft.

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1: Leanne Rimes, How Do I Live?

0: E o Love Night dessa noite termina por aqui. A você que esteve nos fazendo companhia, o meu muito obrigado pela audiência. Fiquem bem, uma ótima quarta-feira a todos e até amanhã, quando estaremos novamente juntos. Tchau. 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

É sempre um enorme prazer estar com vocês em mais uma edição do Emoções. Juntos, vamos fazer uma viagem ao passado com o Rei Roberto Carlos, cantando pra gente seus maiores sucessos. Então, se acomode, respire fundo e vamos à primeira de hoje.

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0: Roberto Carlos cantou pra gente Custe o que custar. Agora uma pausa para o intervalo e a gente volta em instantes.
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1: Horas em Cabo Verde, o Jornal da Tarde da RCV, edição para esta quinta-feira. Vamos conhecer os títulos.
2: Boa tarde, presidente. O município espera melhoria substancial na relação institucional entre os poderes local e central com o novo governo. Apicultores Santiago Norte aguardam com crescente expectativa entre as funções do novo governo que promete apostar forte no setor primário. Cabo Verde começa a implementar o programa internacional PISA for Schools, uma avaliação alinhada com os padrões da OCDE, que vai medir as competências dos alunos do ensino secundário em todo o país. O rumo da guerra no Médio Oriente provoca tensão entre Israel e Estados Unidos da América. Air France e Airbus, condenadas pela morte de 228 pessoas que seguiam a bordo do avião que caiu no Atlântico em 2009.
1: Toda a informação para acompanhar já a seguir a edição e a apresentação do jornalista Anatólio Lima. Boa tarde.
2: Amigo ouvinte da Rádio de Cabo Verde, boa tarde. O presidente do Conselho Diretivo da Associação Nacional dos Municípios de Cabo Verde, Fábio Vieira, espera uma melhoria substancial na relação institucional entre o poder central e local. Fábio Vieira promete uma diplomacia junto ao novo executivo no sentido de garantir um relacionamento saudável entre os dois poderes. O líder da Associação Nacional dos Municípios continua a ver o governo como um parceiro estratégico e fundamental para a consolidação do poder local e diz-se expectante em relação ao novo governo. Ao novo governo que deverá ser formado pelo PICV. Hoje António dos Reis falou com Fábio Vieira.
3: Fábio Vieira justifica as expectativas da Associação Nacional dos Municípios em relação ao novo governo com base nas ideias, projetos e medidas de políticas que o presidente do PICV defendeu durante a campanha eleitoral. Ideias que, segundo o presidente da Associação Nacional dos Municípios, são fundamentais para a consolidação dos ganhos de percurso em matéria do poder local.
4: Mas também para o aprofundamento do processo de descentralização em Cabo Verde. Portanto, vemos com bons olhos essas ideias, essas medidas de políticas e, enquanto Associação dos Municípios, estamos totalmente disponíveis a estabelecer um diálogo profícuo, um diálogo forte, estribado naquilo que são os interesses e os desígnios de desenvolvimento dos municípios cabo-verdianos.
3: O presidente da Associação Nacional dos Municípios apela a mais sentido de Estado e mais lealdade por parte do novo governo para com os municípios e que dê prioridade aos desafios de desenvolvimento dos municípios.
4: Nós defendemos que deve haver um quadro de melhor relacionamento entre esses níveis de governação para que haja, portanto, ganhos concretos no processo de desenvolvimento de Cabo Verde. Espero que haja um quadro de transferência de mais competências e atribuições aos municípios, que haja medidas no sentido de reforçar a autonomia financeira dos municípios cabo-verdianos, garantindo previsibilidade e estabilidade no acesso a fundos e recursos financeiros para que os municípios possam implementar políticas públicas de desenvolvimento e de melhoria das condições de vida das suas populações.
3: Fábio Vieira, líder da Associação Nacional dos Municípios, expectante em relação ao novo governo que deverá ser formado pelo PICV, partido que venceu as eleições legislativas de 17 de maio com maioria absoluta.
2: E o Governo em Funções reuniu hoje aqui na Praia representantes e especialistas dos setores público e privado, da academia e também da sociedade civil para uma reflexão sobre as dimensões do Governo Aberto, contando com um mini curso intitulado Governo Aberto, Dados e Transparência para Quê? Temas conduzidos pela professora da Fundação Getúlio Vargas, especialista em Governo Aberto, Maria Alexandre Cunha, no quadro da Semana do Governo Aberto, que antecede a criação do terceiro plano de ação para o setor, conforme o Cândido Amorim Fortes.
5: O evento insere-se no âmbito da Semana de Governo Aberto, programada este ano para ser realizada entre 18 e 22 de maio pela parceria do Governo Aberto, iniciativa global lançada em setembro de 2011 por 8 países. A ideia central é de que o Governo Aberto é mais acessível e transparente e melhora a qualidade das políticas públicas através da prestação de contas e da participação da sociedade civil no controlo da execução das políticas e dos gastos públicos. Um desiderato que salienta a professora doutora da Fundação Getúlio Vargas no Brasil, Maria Alexandre Alexandra Cunha, é uma das vias para o combate à corrupção.
0: Aproxima-se o Estado daquelas que são as demandas mais importantes para o cidadão e convida-se também no governo aberto o cidadão a participar do monitoramento das políticas públicas e da construção dessas políticas públicas. Essa é uma das vias e eu até diria que essa é uma, combater a corrupção é muito importante, mas eu acho que isso é um resultado e não um objetivo. À medida que há mais dados, à medida que há mais transparência, há mais controle social sobre os governantes.
5: De 2018 a esta parte, Cabo Verde criou dois planos de ação bienais que geraram um portal de transparência a nível do Ministério das Finanças e no primeiro Fórum Nacional Multissectorial na matéria. Os orçamentos de Estado e a sua execução passaram a estar acessíveis ao cidadão comum e agora é hora de se construir o terceiro plano de ação para o governo aberto. Maria Alexandra Cunha acredita que Cabo Verde está no bom caminho e defende que em democracia qualquer governo é a favor desta modalidade.
0: Participação cidadã, transparência, accountability, que governo pode ser contra isso? Então, eu venho do Brasil, no Brasil eu tenho visto governos de orientações político-partidárias até bem diferentes, governos bem de esquerda serem substituídos por governos bem de direita, e graças a Deus, porque a democracia trata-se disso, das pessoas elegerem os seus governantes, mas o governo aberto nesses, às vezes estados, às vezes municípios e até no governo federal, o governo aberto tem passado por esses governos, então acredito que sim, não haveria por que não se continuar o governo aberto, sob nova direção, mas ainda assim é governo aberto. No Brasil, os municípios têm portais municipais, até porque as pessoas podem muito facilmente compreender
5: os objetivos das políticas públicas, os gastos associados e como são feitos, assim como os resultados obtidos. A Semana de Governo Aberto é um evento internacional anual promovido no âmbito da Open Government Partnership pelos países membros para promover governos mais abertos.
2: Apicultores de Santiago Norte aguardam com crescente expectativa a entrada em funções do novo governo. É que o presidente e cabeça de lista do PSB por Santiago Sul prometeu, ao longo da recente campanha eleitoral, uma atenção especial ao setor primário. A jornalista Joana Lopes conversou com o apicultor, agricultor e pecuarista Benjamin Mendes.
6: Conforme o apicultor, agricultor e pecuarista Benjamin Mendes, que falou em nome dos homens do campo da região de Santiago Norte, esperam um governo amigo da natureza e devidamente engajado com as questões ambientais.
7: E dá para entender, mas alguma coisa que pode bem ajudar no futuro. Mas meu maior desafio é o seguinte: se, digamos assim, nosso governo que investe na apicultura e agricultura, daqui a pouco tempo não tem grandes problemas na saúde humana. Só espera que o novo governante, né, não é? Então, mas também tem uma visão grande sobre natureza, não é? Eu esqueci sobre natureza, ecossistema, não é? Porque que tem da ele daqui a 2 anos que tem vida humana. Tem também problema na saúde e problema na natureza. É, não creio que venha trabalhar fortemente no ecossistema.
6: Uma vez que, a título de exemplo, devido a eventos climáticos extremos ocorridos no último trimestre do ano passado, na região de Santiago Norte, tiveram prejuízos tão avultados que optaram pela imigração. Por isso, esperam um governo capaz de associar-se aos problemas dos apicultores.

0: caso.
1: Ele tinha atingido Begueira de verdade, porque tinha alguns Begueira que estavam em diques, não é? Então estavam na encosta, por exemplo, no, na retos, também alguns na encosta que fazia enxame na plantas, e que ela foi morta, tudo levado para a cheia. Já então só com algum problema, que assim como não pôde fazer junto, então hoje se não está. Tenta ajudar a escusa de nós governantes, hoje se traduz que a situação ali, porque senão daqui a pouco tempo, no mesmo saúde humana, está com problema.
0: Muita sensibilização e parcerias concretas são necessárias. É que também, às vezes, é o próprio humano a pôr em causa o seu sustento, assegura Benjamin.
1: Então, pessoas também com lume, põe no lugar onde que Begueira se instalar, que é para ter Begueira, que ele usa e que também. Benjamin, como agricultor, outro como agricultor, usa pesticida venenoso. Então, na campo, onde que a abelha ora se que vai, para fazer polinização de planta, já a abelha atacava para morrer.
0: Espera-se do governo chefiado por Francisco Carvalho um verdadeiro parceiro capaz de apoiar os homens do campo na prevenção dos efeitos das mudanças climáticas e, do mesmo passo, sensibilizar as pessoas no sentido de pôr cobro às más práticas perpetuadas pelo homem.
2: E o ONG Lantun alertou hoje que a destruição de habitats aliada às mudanças climáticas e a poluição estão a ameaçar espécies protegidas e ecossistemas frágeis em Cabo Verde. A responsável, Ana Veiga, defende maior fiscalização ambiental e políticas públicas mais sustentáveis para travar a perda da biodiversidade no arquipélago. Edneia Barros falou com o ambientalista.
3: A responsável da ONG Lantuna adverte que a perda da biodiversidade ameaça a sobrevivência humana e denuncia falhas na proteção de espécies e habitats naturais no país. Apesar de existir legislação, persistem situações preocupantes, diz Ana Veiga.
4: Habitats cruciais para espécies ameaçadas, também espécies protegidas que têm sido alvo de ação de destruição. Temos recentemente o caso no Sal, na Costa da Fragata, uma área protegida que sofreu, digamos, destruição de dunas, provavelmente para urbanização. E também recentemente na Praia de São Francisco, que representa uma das principais praias de desova para as tartarugas marinhas na Ilha de Santiago, e que não se percebe porque o governo autoriza uma construção a menos de 30 metros da linha de água e ainda por cima com botão.
3: No setor das pescas, Ana Veiga indicou que a degradação ambiental afeta a qualidade e a disponibilidade do pescado, além de provocar capturas acidentais de espécies protegidas.
4: E também ter um impacto para a nossa própria saúde. Por exemplo, uma questão global que está relacionada com os microplásticos, que nós estamos a consumir peixes que também consomem essas partículas. A questão do microplástico é, digamos, super preocupante, porque já se encontrou no sal e até no ar essas partículas.
3: A responsável da ONG Lantuna defendeu mais fiscalização e educação ambiental, afirmando que Cabo Verde pode tornar-se referência regional na conservação da biodiversidade, com maior vontade política.
4: Implementação da legislação, continuar com ações de sensibilização. Crucial também incluir nos currículos a educação ambiental, porque nós precisamos de ter decisores com essa consciência. O ambiente é transversal a todas as áreas e não se nota na governação essa transversalidade. Portanto, é necessário uma política mais amiga do ambiente e que também garanta a nossa sustentabilidade. Cabo Verde poderia ser, digamos, uma referência na nossa região em questão do ambiente, porque temos técnicos qualificados, mas o país não é ainda uma referência nessa matéria por falta de visão e vontade política.
3: E no âmbito do Dia Internacional da Biodiversidade, assinalado a 22 de maio, Ana Veiga lembrou que o equilíbrio ecológico é fundamental para garantir recursos naturais essenciais à vida, alimentos, medicamentos e saúde pública.
2: 13 horas 14 minutos, Jornal da Tarde, Rádio de Cabo Verde. A médica-geral de família, Alicia López, afirmou que a maior parte das pessoas não sabe da importância dos médicos de família para a atenção primária dos serviços de saúde. Alicia López concedeu uma entrevista à Rádio de Cabo Verde, tendo em conta o Dia do Médico de Família, assinalado há 2 dias, conforme a Carmelita do Rosário.
5: O médico de família, ou especialista em medicina geral e familiar, é um profissional capacitado para prestar os cuidados de

0: saúde integrado a todas as faixas etárias. Cabo Verde conta com 20 especialistas nesta área. Porém, explica a médica Alicia López, apesar do número de especialistas, o país está a dar os primeiros passos nesta matéria.
1: Está início de caminho. Aqui já se formou uma equipa de 20 médicos de família em 2022, se mal não lembro. E eu, quando me reconheceram especialidade ali, já estou junto com aquela equipa que está. Já tivemos uma reunião com a diretora, com delegada de saúde Urlandina, onde estamos a dar nossos primeiros passos.
0: Passos esses que, de acordo com a especialista, deve chegar à população que ainda carece de muita informação sobre o verdadeiro papel dos médicos de família nos cuidados de saúde integrado.
1: Estamos a falar com a população para que conheça, para que fique perto de nós e ele saiba é que médico de família, qual é nossa função, porque a população não sabe, não conhece. Então é bom propagar, divulgar nossa função, que aqui em Cabo Verde ainda a população que tem muito conhecimento. E por isso, como não é divulgada, como não é uma coisa como cirurgião, como ginecologia, todo mundo conhece, mas médico de família ainda não. Mas vamos a trabalhar em base a isso.
0: E por que é tão importante ter médicos de família? A médica Alicia López explica que a relevância desta especialidade passa pelo facto de ser decisivo para a gestão da saúde integral da família.
1: O médico de família, a primeira função que ele tem é prevenir. É prevenir doenças, é conhecer a vida daquela família, tanto de grávidas, de criança, de idoso, de paciente que está acamado, de paciente que tem doença em estadio terminal. Ele conhece a profundidade, em todo sentido, aquela família. Ele sabe condições de vida, estilos de vida. Conhece até a situação econômica que aquela família tem.
0: O médico de família, remata a especialista Alicia López, é uma peça-chave no sistema de saúde, cujos resultados devem se reverter para uma melhor qualidade de vida e numa saúde mais equilibrada.
2: Mudemos da saúde para a educação, visando também a qualidade. Cabo Verde começou esta semana a implementar o programa internacional PISA for Schools, uma avaliação alinhada com os padrões de países da OCDE, que vai medir as competências dos alunos do ensino secundário em todo o país. O jornalista Carlos Santos tem os detalhes.
3: O arranque oficial do programa aconteceu na cidade da Praia, envolvendo a Escola Cónigo Jacinto, a Escola Secundária de Salineiro, em Ribeiro Grande Santiago, além de estabelecimentos de ensino nas Ilhas do Sal e da Brava. Até final de maio, cerca de 2.260 alunos do 9º e 10º anos, distribuídos pelas 44 escolas secundárias do país, vão ser avaliados nas áreas da leitura, matemática e ciências. O diretor nacional de Educação, Adriano Moreno, considera que os resultados deverão ajudar o país a definir políticas públicas mais ajustadas às necessidades do sistema educativo.
4: Avalia, sobretudo, competências dos alunos com 15 anos, produz dados para melhorarmos as escolas, para tomarmos decisões baseadas em evidências, também analisar o ambiente escolar e o bem-estar dos alunos. E também fazermos um benchmarking internacional.
3: Apesar de progressos registados nas últimas décadas, Adriano Moreno reconhece que Cabo Verde passa agora a medir-se com padrões internacionais de qualidade educativa.
4: O sistema educativo cabo-verdiano está, portanto, numa melhoria constante da qualidade, mas agora estamos num outro patamar, que é, portanto, a medição da qualidade, tendo em conta os padrões da OCDE, e é este o caminho que o governo traçou desde o início e que, portanto, agora está a culminar com esta avaliação.
3: A avaliação envolve estudantes com idades entre os 15 e os 16 anos que realizam um teste cognitivo com duração aproximada de 2 horas, seguido de um questionário de contexto. O Diretor Nacional da Educação esclarece, no entanto, que esta avaliação não pretende medir diretamente o impacto das reformas curriculares mais recentes, matéria que deverá ser analisada numa fase posterior.

0: celebra amanhã mais um aniversário. Um festejo marcado por atos simples num contexto de projetos desafiadores traçados pela direção da escola, que concedeu entrevista ao José Pedro Santos.
1: Com uma equipa diretiva nomeada neste ano letivo e que procura conhecer os cantos da casa, a Escola Secundária Jorge Barbosa celebra amanhã o dia do seu patrono. Na tradição, atividades desportivas, exposição de desenhos artísticos produzidos pelos alunos e uma cerimónia de reconhecimento de mérito de docentes e discentes marcam o dia da escola, informa o diretor João José dos Santos.
2: Vamos ter uma corrida, que já é tradicional, né? Todos podem participar, os que quiserem, né? O foco não é no prémio, mas sim na participação e no estar com as pessoas. Depois também vamos ter alguns momentos de exaltação, se posso assim dizer, de figuras que se destacaram aqui na Escola Secundária Jorge Barbosa. Temos os alunos de quadro de excelência e também de quadros de honra que serão homenageados, não é? Teremos também os alunos que participaram nos Jogos Escolares na Cidade da Praia, não é? A Escola Secundária Jorge Barbosa conseguiu, por exemplo, o segundo lugar a nível da basket de 3x3, né? Temos também alguns professores, principalmente os professores de educação física, que fizeram um trabalho impecável todos os dias, fora dos horários das aulas, né? Às vezes até depois das 19 horas.
1: Uma cerimónia mais simples este ano, que antecede a celebração do 75º aniversário, a Festa Diamante, que a direção quer que seja um marco na história do estabelecimento, que orienta o seu trabalho não apenas na instrução dos alunos, mas sim na formação de um ser humano, enfatiza o diretor.
2: É uma escola que está aberta a outras iniciativas, a outros projetos que edificam o próprio ser humano. E aqui temos um conjunto de projetos, né, que vão em encontro daquilo que são as aspirações dos alunos, professores, pais e encarregados de educação e, ao mesmo tempo, da própria sociedade. Poderia falar, por exemplo, da Escola Amiga, que temos aqui em cima, que alimenta neste ano letivo, mais de 300 alunos de famílias desfavorecidas, com refeição quente, não é? Por isso temos aqui também esta horta. Ultimamente este projeto foi financiado por uma escola secundária do Luxemburgo, não é? Mas o financiamento terminou no ano passado e estamos aqui a ver como é que podemos continuar a dar uma refeição quente a muitos estudantes. Eu poderia falar também de outro projeto, que é Dignidade Menstrual, que no fundo é distribuir kits às alunas, né? Principalmente nesta fase começam a ter as suas primeiras menstruações, né? Para evitar constrangimentos, tanto na sala de aula como na escola ou na rua, né?
1: Do portfólio das atividades extracurriculares da escola constam propostas de formações em fotografia e escrita criativa, porque o citado estabelecimento de ensino quer colher, e bem, os que optam por ali estudar ou ensinar, o que inclui melhorias da estrutura física do espaço Ademir João José dos Santos, projetos que incluem a construção de um espaço multiuso e um auditório, há muito almejado pelas sucessivas direções.
0: O amigo ouvinte está em sintonia com a Rádio de Cabo Verde. Já temos 13 horas mais 23 minutos. Chega-nos a informação de que o presidente norte-americano Donald Trump teve uma conversa tensa com o primeiro-ministro israelita Benjamin Netanyahu, que refletiu as diferentes visões sobre como avançar na guerra do Irão, segundo uma fonte norte-americana citada pela CNN. Não foi a primeira conversa entre ambos nos últimos dias. Quando os dois líderes falaram no passado domingo, Trump indicou que provavelmente avançaria com novos ataques direcionados ao Irão no início da semana, disse o mesmo responsável, uma operação que, segundo a CNN, já tinha noticiado e que deveria receber um novo nome, Operação Martelo. Mas cerca de 24 horas após esta conversa inicial, Trump anunciou a suspensão dos ataques que disse estarem planeados para terça-feira, a pedido de aliados do Golfo, incluindo o Qatar, a Arábia Saudita e também Emirados Árabes Unidos. Nos dias seguintes, os países do Golfo têm estado em contacto próximo com a Casa Branca e também com mediadores do Paquistão no trabalho de um enquadramento que possa permitir avançar com negociações diplomáticas, disseram um responsável norte-americano a uma pessoa que conhece a situação e que falou com a CNN. As negociações em curso têm frustrado o primeiro-ministro israelita, que há muito defende uma abordagem mais agressiva face ao Irão. Netanyahu argumenta que o atraso apenas beneficia os iranianos, segundo responsáveis da administração Trump e também de fontes israelitas. Um dos grandes pontos da discórdia nas negociações está relacionado com o programa nuclear iraniano. E o líder supremo do Irão ordenou que o urânio quase apto para fabrico de armas permaneça em território iraniano, segundo revelaram duas fontes iranianas de alto nível Reuters. Ainda sobre o conflito no Médio Oriente, o Irão está a ponderar impor taxas de acesso

sobre os cabos submarinos de internet que atravessam o Estreito de Hormuz, uma medida que pode agravar ainda mais o comércio mundial após o bloqueio de passagem. O plano foi avançado pela agência noticiosa iraniana Tasnim, ligada aos guardas da Revolução Islâmica do Irã. Levantam-se dúvidas sobre quem teria exatamente de pagar estas taxas e que tipos de serviços seriam abrangidos. Do ponto de vista logístico, as empresas que operam cabos debaixo do estreito seriam obrigados a pagar ao Irão uma taxa de acesso. Do ponto de vista regulamentar, a medida obrigaria gigantes tecnológicos como Google, Meta, Microsoft, também Amazon, a cumprir o que foi vagamente definido como as leis do Irão. Em terceiro lugar, o Irão poderia ainda subir a manutenção dos cabos do Estreito de Hormuz e cobrar taxas adicionais. As medidas podem gerar receitas de até 13 mil milhões de euros para o país. Empresas europeias de países como a Itália, Grécia e Reino Unido integram o consórcio gestor de pelo menos 4 cabos que passam por baixo do Estreito de Hormuz. Airbus e Air France foram condenadas por homicídio corporativo atribuído às duas empresas pela morte dos 228 passageiros que seguiam num voo que se despenhou no meio do Atlântico em 2009, quando fazia travessia entre Rio de Janeiro e Paris. A decisão foi emitida hoje por um tribunal de recurso em Paris que colocou um ponto final no pior acidente aéreo da história da França e que acaba com a condenação das duas empresas de bandeira do país. É também um ponto final para as famílias das vítimas, na sua maioria de nacionalidade francesa, brasileira e alemã, que enfrentaram uma batalha legal de 17 anos. O voo 447 da Air France caiu na noite de 31 de maio para 1 de junho de 2009, quando atravessava o Oceano Atlântico, tendo sido apuradas causas como acidente de velocidade e falhas de comunicação como decisivas para o acidente. O último contacto do avião com o gestor de controle aconteceu cerca de 3 horas depois da descolagem, quando o aparelho começava a fazer aproximação à zona de controle do Senegal, onde voltaria a ser coberto por radares, o que não chegou a acontecer. Já temos 13 horas mais 27 minutos, sensivelmente. Vejamos agora como é que está o movimento aéreo marítimo do arquipélago. Na reta final deste jornal, temos em movimento já algumas aeronaves que já deixaram o arquipélago e que vieram de Badajoz, da TAP, que normalmente fazem a ligação entre Lisboa e os principais aeroportos da praia. Já estiveram no aeroporto e já estiveram aqui em Cabo Verde, já estão de volta para a base em Lisboa. E o aparelho que partiu da praia deve chegar em Lisboa por volta das 17 horas mais 57 minutos. E o aparelho da TAP partiu de São Vicente, chega um pouco antes em Lisboa, por volta das 17 horas mais 53 minutos. Temos aqui entre as ilhas um aparelho da CV Sky, que vem de São Vicente, vem para a praia. A aterragem está prevista por volta das 13 horas mais 54 minutos. Mais perto do destino está um aparelho da Global, que partiu da praia e vai para a Ilha do Sal. Está mesmo muito perto do aeroporto de João Miguel Cabral, na Ilha do Sal. Vai para Boa Vista, um aparelho da TUI, que vem de Birmingham, Reino Unido, por volta das 13 horas mais 32 minutos. Daqui a sensivelmente 5 a 7 minutos deverá estar no seu destino, na Ilha da Boa Vista. Temos também o aparelho da Neos, que vem de Verona, Itália, também vai para Boa Vista e deve lá chegar por volta das 14 horas mais 17 minutos. De resto, o que temos são aeronaves da Iberia, essencialmente da Air France, que estão a fazer a travessia do corredor atlântico, principalmente da Europa para o sul da América. E não há mais nenhuma informação relevante para partilhar com o amigo ouvinte em relação à movimentação aérea. Pela via marítima, o único ferro que está a navegar neste momento é o Dom Tutu, a partir do Porto da Praia. Já tem algum tempo e vai em direção ao Porto de Vale dos Cavaleiros por volta das 17 horas e 30 minutos. O Dom Tutu deverá aportar em Vale dos Cavaleiros. O Liberdade partiu de Porto da Praia, esteve no fogo, já está neste momento na Brava. Daqui a pouco também deverá fazer o percurso inverso, sair de Furna e ir a Vale dos Cavaleiros, vir aqui à sua base no Porto da Praia, onde está o Crioula. Os demais ferros estão em São Vicente, no Porto Grande. Falemos agora do movimento das marés, bem como nos diz as tabelas solenares em relação aos melhores momentos para a pesca, além de outras informações. Nesta quinta-feira, dia 21 de maio, o sol despontou às 6 horas 4 minutos mais 20 segundos. O pôr do sol acontece às 8 horas 56 minutos mais 55 segundos. A lua está na fase crescente, saiu pelo nordeste às 10 horas e 48 minutos. A primeira baixa-mar do dia aconteceu às 3 horas e 15 minutos e a seguinte será às 16 horas e 14 minutos. E a primeira pré-mar aconteceu às 9 horas e 51 minutos e a seguinte vai acontecer quando forem 22 horas mais 30 minutos. Em relação à pesca, os dados apontam que hoje é um dia regular para pescar, sendo o melhor momento que resta do dia, das 16 horas e 24 minutos até às 18 horas e 24 minutos. Já amanhã, os dados apontam que poderá ser um bom dia.

0: É para pescar, sendo os melhores momentos das 4h53 até as 6h53, ou então das 17h15 até as 19h15. Em relação ao movimento das marés, a Bahia Primeira Baixa Mar acontece quando forem 4h10 e a seguinte será às 17h21. E a primeira pré-bar amanhã será às 10h53 e a seguinte mira acontece às 23h40.
1: Já temos 13h30, vamos recordar os títulos.
0: Dissemos que o Presidente da Associação Nacional dos Municípios espera melhoria substancial na relação institucional entre os poderes local e central com o novo governo. Apicultores de Santiago Norte aguardam com crescente expectativa a entrada em funções do novo governo, que promete apostar forte no setor primário. Cabo Verde começa a implementar o programa internacional PISA for Schools, uma avaliação alinhada com os padrões da OCDE, que vai medir as competências dos alunos do ensino secundário em todo o país. Rumo da guerra no Médio Oriente provoca tensão entre Israel e Estados Unidos da América. Air France e Airbus, condenadas pela morte de 228 pessoas que seguiam a bordo do avião que caiu no Atlântico em 2009.
1: Foi assim o Jornal da Tarde, a edição e apresentação do Anatólio Lima, técnica de Dom Brito.
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